0: Bom, eu vou falar. Tudo bem, né? Quem tá entrando lá no veículo?
1: E onde foi?